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Oi, gente, bom dia, bom dia, minha Chapada Diamantina. Tá começando mais um programa, tá começando mais um Amanhecer na Chapada Diamantina. Tô chegando, hein? Tô chegando pra ficar com você depois de um feriadão prolongado. A gente segue numa boa com você nessa manhã, hoje, terça-feira. Terça-feira, 13 de outubro, ano 2026. Estamos na lua nova e estamos ainda na primavera. Uma ótima manhã, ótima manhã. Obrigado para você na sintonia do nosso programa, onde quer que você esteja. Bom dia, gente. Para você que está levantando agora, para você que já levantou, para você que está tomando aquele café, você que ainda está fazendo aquele café, bom dia, bom dia. Uma ótima manhã de terça-feira para você. Que Deus abençoe, tá bom? Você em casa, você no trabalho, você que está com a gente aí em qualquer parte do nosso Brasil, né? Por que não? A você aí pela internet e a você com o radinho de pilha também. Obrigado pelo carinho da audiência. Aumente o volume do seu rádio, porque a partir de agora tem o nosso programa Amanhecer na Chapada Diamantina, até às 8 da manhã.

0: Samba Cantarola.
1: Bom demais, bom demais, gente. Bom demais estar com você mais uma vez. Mais uma oportunidade de estarmos juntos essa manhã de terça-feira para trazer alegria, trazer entretenimento. Moda boa, só modão sertanejo, gente. 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Já já a gente fala mais aí, tá bom? Vamos começar o nosso programa e a sua participação também está valendo, hein? 759-9207-4717 para você interagir agir com a gente. A gente começa o nosso programa de hoje. Começa a moda aqui, ó. Eita potência! Trio Parada Dura, a moça do carro de boi.

0: para começar muito bem o nosso programaço de hoje, trio Parada Dura, moça do carro de boi, nessa manhã de terça-feira. Bom dia meu agente, bom dia meu povo. É aqui, ó. Legal demais, gente, legal. É bom começar mais um dia, é bom começar mais um programa, é bom ter você na companhia nessa manhã de terça-feira. Agora chegou a hora da nossa mensagem de hoje para começarmos o dia com otimismo.
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0: Muito bem, gente, a mensagem de hoje para essa manhã. Bom dia, minha gente. Bom dia, gente querida da nossa Chapada Diamantina. Que a luz desse novo dia, desse novo amanhecer, ilumine os nossos caminhos, fortaleça a nossa fé e renove a esperança de cada coração. A mensagem de hoje é simples, mas é muito especial. Não importa o tamanho das dificuldades que enfrentamos, cada amanhecer nos oferece uma nova oportunidade de começar ou de recomeçar. Às vezes, a vida não acontece no tempo que desejamos, mas isso não significa que Deus tenha se esquecido de nós. Há momentos em que precisamos ter paciência, respirar fundo e confiar que cada passo, mesmo pequeno, nos aproxima de dias melhores. Que hoje não nos falte coragem para continuar, humildade para aprender, sabedoria para escolher e amor para compartilhar. E lembre-se, assim como o sol nasce por trás das serras, na Chapada Diamantina, a esperança também pode nascer dentro de nós, mesmo depois das noites mais difíceis. Que Deus abençoe cada manhã, proteja os trabalhadores, leve conforto a quem está sofrendo e espalhe paz todos os cantos da nossa querida Chapada. Que você que está sintonizado agora no nosso programa na Chapada, receba o nosso abraço cheio de carinho e comece esse dia com fé, com gratidão e esperança, tá? Porque cada dia que Deus nos concede é uma nova página da nossa história. E hoje temos mais uma oportunidade de escrever uma bela história. Um excelente dia para todos. Que Deus abençoe hoje e sempre. Ótima manhã para você, meu amigo, para você que está aí ouvindo o nosso programa. Que Deus abençoe a sua vida, tá? Que Deus abençoe seus projetos. Tudo que você for fazer, que Deus esteja no controle de tudo, tá bom? Beleza? Vamos seguir então com o nosso programa Amanhecer na Chapada Diamantina. 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Vamos seguindo, meu povo, vamos seguindo, porque, né, o negócio já tá pegado aqui. Eu vou tocar, eu vou fazer um breve intervalo, rapidinho, um minuto e meio, e eu já vou voltar aí atendendo os nossos pedidos musicais de hoje. Aguarde aí nossas participações, já já a gente bota aí, tá bom?
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0: Legal demais, gente. Já estamos de volta, hein? Já estamos de volta. Alô, Creuza, minha irmã lá em São Paulo. Tá nativo, tá ouvindo a gente. Bom dia pra você. Um beijo, né? Um beijo para o Bento, né? O netinho dela aí também, que é meu sobrinho, né? Eita, coisa boa. Um aninho do Bento. Valeu, parabéns, felicidades mil. Vamos atender os nossos pedidos de hoje, nossas participações. Vamos ver aqui quem tá com a gente. Alô, bom dia. Deixa eu falar com a dona Marivalda da Quixaba. Bom dia, dona Marivalda. Tudo bem por aí?
1: Bom dia, Sandro. Aqui é Marivalda da Quixaba do Bonito. Quero Opa. Que você passe aí pra mim, franguinho na panela.
0: Franguinho na panela, boa.
1: Beijo pra Valdemir Vila Panal, pra dona Marimal, vai. Seu Jário, todos que estiverem na escuta. Então, bom dia, um bom trabalho. Eu demorei de mandar mensagem, pois meu celular tava, desatualizou a internet. Aí eu não demorei de arrumar, mas não perdo um dia. Sempre manda uma roupa pra mim. Tô
0: tá bom, dona Marivalda,
1: então,
0: tá bom.
1: Bom dia e um bom trabalho. Já tomei meu cafezinho tinto. E aí, já tomou o seu?
0: Venha. Venha. Tá bom, dona Marivaldo, abraço, um beijo no seu coração, viu? Essa audiência maravilhosa aí na região da Quixaba, né? Depois do Bonito aí, um abraço especial, obrigado, viu? Eu, Antônio Jário, homem do leite, homem do queijo, maravilhoso o queijo desse homem, viu? Bom dia, seu Jário, tudo bem?
2: Bom dia, amigo Sandra Conta, bom dia a todos os ouvintes do programa Amanhecer da Chapada.
0: Opa, maravilha,
2: bom dia,
0: hein?
2: Para Valtemir, dona Marinalva, dona Marivalda, Loló de lá do...
0: Loló?
2: Ele é encostado lá perto de Santinho do Ouro.
0: Loló.
2: É, Nunda, Neném do Pereira, né? Seu Celino também, Dominguinho de Osório, de Javan, Felipe... E o pessoal de Wagner também, né? Tem muita gente lá de Wagner que assiste... Escuta o programa. É o pessoal da Vaz do Boi, Pedro Funga, rapaz.
0: Pedro Funga, Maro, olha o nome, hein?
2: Maro de Lica, é o Gonçalo chamado.
0: Ah.
2: E a próxima música eu ofereço para todos os ouvintes.
0: Beleza.
2: Tô aqui terminando ali.

0: Alegria, é bom demais, hein? Dona Maria, Dona Maria, lá da Fazenda Lagoa Nova 2 de Mulungu do Morro. Bom dia, Dona Maria.
1: Bom dia, Sandra, Maria Elisa. Toca aí pra mim, Marília Mendonça, Estrelinha.
0: Estrelinha. Eles
1: pra Marivalda, pra Santa, pra Pedro, pra Ronaldo, pra Zélia, pra Flávio, pra Tália, pra Josélia, pra Michele. Para meus amigos do Paraná e Botafogo e Santa Terezinha.
0: Beleza, show de bola. Um abraço, Dona Maria, lá da região de Mulungu do Morro, ouvindo o nosso programa, hein? Que maravilha, obrigado pelo carinho da audiência. Obrigado mesmo. 6h27, agora já vai pular nosso digital. A gente segue com o nosso Amanhecer da Chapada. E eu trago essa. Eita, franguinho na panela, hein? Aí, ó. Música bonita com Goiânia e Paranaense. Quem pediu foi Dona Marindal, bola de Dona Marivaldo, né? Pediu aí, um abraço, um beijo pra senhora. 6h27 da Bahia.

0: Olha a hora, meu povo, 6h33 da manhã, 6h33. Aí você ouviu o Reino Encantado, né? Encantos da Natureza, melhor dizendo, né? Com César e Paulinho, aqui do nosso programa Amanhecer na Chapada Diamantina, viu? Beleza, vamos nessa seguindo até as 8 da manhã. Lembrando que às 7, né, nós teremos aí um programa eleitoral gratuito, mas 10 minutos, somente 10, tá? Somente 10 minutos às 7 horas da manhã, tá bom? Beleza, das 7 às 7h10, é rápido, né? É, vamos seguindo, deixa eu falar com a dona Marinalva, que tá com a gente ouvindo o programa, né, dona Marinalva? Alô, dona Marinalva, bom dia.
1: Bom dia, Sandro. Aqui é a dona Marinalva.
0: Tudo bem, dona Marinalva?
1: Oi, Sandro. Ontem eu senti falta do programa.
0: Oh, Ramon, foi feriado, né, rapaz? Não vi ontem, né?
1: Que bom que hoje já voltou.
0: Eita, maravilha.
1: Gostaria de escutar música com João Mineiro Marciano. Quero oferecer para Noaldo. Valteni, Gel do Rádio, Seu Antônio Mário, certo. A dona Marivalda.
0: Dona Marivalda, sim.
1: E para todos os ouvintes, e para você também. Hoje aqui amanheceu garoando, fazendo frio. Tá bom? Tenha um bom dia, um bom trabalho. Deus nos abençoe nosso dia, Sandro.
0: Amém, dona Marinalva, né?
1: Oi, Sandro. Eu falei que era seu Antônio Mário. É seu Antônio Jário, né?
0: Antônio Jário, é.
1: Seu Antônio Jário, viu?
0: Seu Jarinho, pode chamar ele Jarinho do Leite. Jarinho do Leite, ele responde também. Eita, coisa boa, bom demais, hein? Um abraço, dona Marinalva. Pois é, ontem foi feriado, né? E aí eu tava tendo uma descansada, feriado prolongado, né? E aí eu fui pro sítio também, dormi no sítio. Foi uma maravilha, viu? Pensa numa coisa boa, viu, dona Marinalva? Ah, o sítio é uma vida, né, rapaz? Isso é bom demais, tá? Muito obrigado, viu? Ainda duvidou. Eita, duvidosa aqui, garoa, né, rapaz? A duvidosa é diferenciada aí, viu, dona Marinalva? Um abraço pra vocês aí da região da Duvidosa, aí do Colobró, né, pessoal? Aí do Colibri, pessoal que tá com a gente no Paraíso, né, pessoal da Lagoa d'Água, pessoal aí da Lagoa dos Negros, Fazenda Ubirajara. Alô, Marcelo! Um abraço para o Marcelo, né, da Fazenda Ubirajara, lá no meu tio Oswaldo, de Zé de Tito, minha tia Maria. Um abraço para vocês aí, tá bom? Obrigado pelo carinho da audiência. A gente volta já já com muito mais.

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5: Olha a hora, minha Bahia, 6:44.

0: Legal demais, gente, já estamos de volta com o nosso programa. Já estamos de volta no Amanhecer da Chapada Diamantina com a boa música sertaneja, do jeito que você gosta, nessa manhã de terça-feira, hein? Você pode ligar pra gente, mandar o seu zap, né? Mandar o seu zap aí, mandar o seu áudio para o 759-9207-4717. Você vai interagir com a gente aqui, né? Tá certo? Então, um abraço pra você na sintonia do nosso programa. Deixa eu falar agora com o meu amigo, o locutor, né? O Cláudio Maia, né? Que vai estar trazendo um recadinho pra nós aí. Bom dia, Cláudio!
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0: 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São 6h47 da manhã, 6h47. A gente vai trazer agora para você uma moda bonita. Quem pediu essa aqui é com o João Mineiro Marciano, foi a dona Marina Alva, lá da Duvidosa. E a gente toca, porque você pediu, a gente toca. Tá aí, ó. Eita, moda bonita, hein? Crises de amor, pra matar a saudade, pra recordar aqui do nosso programa. Oi, moda boa, 12 para as 7 da manhã.

0: Legal demais, já estamos de volta, com o nosso programa, com o oferecimento Supermercado Bom de Preço, endereço da Cidade Economia, a cesta básica mais barata da cidade, e você vai encontrar ali no Bom de Preço, tá, gente? 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Deixa eu falar agora com meu amigo Luiz da Mata Verde. Alô, Luiz, bom dia, meu irmão. Tudo bem com você, meu amigo?
1: Bom dia, Sandro. Rapaz, aqui tá querendo dar uma librinada.
0: É mesmo, rapaz?
1: Eu tá começando a dar uma librinada aqui.
0: Olha aí, hein?
1: Passa pra mim aí, te adoro, Sampaio. Água no leite.
0: Água valeu, no leite. Sandro. Eita, coisa boa. Água do leite. O galo cantou aí, viu? Eita, seu galo, ia cantando aí, e o Luiz cortou o áudio. Ei, coisa maravilhosa eu ver essas galinhas aí, esses galos cantando, né? Aí lá na Mata Verde. Bom dia, Luiz, um abraço pra você, meu irmão, Deus abençoe. É, tá aí querendo, né? A temperatura altíssima, meu amigo. Ontem foi muito quente na nossa região, muito calor mesmo, né? É, esperamos aí em Deus que logo em breve tem previsão de chuva aí para o dia 17, né? Próximo final de semana, né, tem aí previsão de chuva para o dia 17, 18, 19. Vamos ver se essa previsão aí vai se concretizar. Agora, que a temperatura está alta, tá, né? E quando a temperatura aumenta muito, a tendência é chover mesmo, né? É chover mesmo. Beleza, um abraço para você, meu amigo Luiz da Mata Verde, ouvindo o nosso programa. E a gente vai trazer agora uma música que o Luiz gosta também, mas eu vou tocar a sua também, viu, Luiz? Essa daqui, ó, Barreirito, Hipocrisia. Já estava aqui na ponta da agulha, a gente toca aí, tá bom?

0: Aí Barreirito cantando bonito pra você nessa manhã. E a hipocrisia, né?
1: Anda, mundo, velho, sem porteira, hein?
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1: Bom demais, bom demais. Deixa eu falar com a minha amiga Liliane, que está lá na Várzea dos Bois, ouvindo o nosso programa. Bom dia, como é que amanheceu o dia aí hoje aí, Liliana?
3: Bom dia, Sandro. Sandro aqui, mas tá frio, nublado, querendo dar um barro fim de sereno. Mas tá um dia bom, gostoso. Mas o pior é que mais tarde o sol esquenta, né, meu amigo? Tá muito frio, muita pintura, mas seja feita a vontade de Deus,
1: sim,
3: né?
1: Sim, com certeza.
3: Vamos mandar chuva pra nós, para as coisas melhorar.
1: Verdade.
3: Quero mandar aí alô pra Cineide, pra todos os ouvintes que estiver ligadinho no Amanhecer na Chapada, pra Cláudio Pires, Eliseu Aquino, pra todos os ouvintes.
1: Beleza.
3: Eu quero que você passe pra mim a música de Henrique Rene. Você Rick qualquer um, ofereço para todos que estiverem na sintonia do programa. Um abraço, fica com Deus. Quem fala, Liliana Lavadura.
1: Valeu, Liliana, um abraço para você, minha querida. É isso aí, a vontade de Deus seja feita, né? 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Eita, nós, faltou dois minutos para as 7 da manhã. Teodoro e Sampaio, depois tem horário eleitoral gratuito.

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6: Olha a hora, meu povo, 7:19. Estamos de volta.
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6: Legal, gente, legal. De volta às 7:00 AM, agora mais 20 minutos, 7:20. É, depois do horário eleitoral e também os comerciais, já estamos de volta com o nosso programa. 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Eu vou falar com a minha amiga Cineide, né, que está na sintonia do nosso programa. Alô, Cineide, bom dia, tudo bem, Cineide?
7: Tudo bem, Cineide, quero mandar alô para Matias da Baixão, da Lilian, do Boi. A Maria do Souza fazendo barrinha para Claudio Pires, para minha filha, que é uma esposa nova para você, para os ouvintes de grafia, música de sozinho, chororó, alô.
6: Beleza! Aí um abraço para a nossa amiga Cineide, lá no bairro, lá no Buriti, né? Ouvindo o nosso programa. Um abraço para você, obrigado pelo carinho da audiência, viu? Valeu, valeu! Agora são 7:00 AM, mais 20 minutos, 7:20. Hoje é dia do fisioterapeuta. Atenção você que é fisioterapeuta, hoje é o seu dia, tá? Parabéns. Hoje também dia mundial do escritor. É você que é escritor, hoje é o seu dia. Parabéns. Bom demais, hein? Vamos seguindo, trazendo mais moda bonita. Essa moda aqui, quem pediu foi a minha amiga Liliana, né, da Vaz dos Bons. Rick Renner, prazer e adeus. Ótima manhã pra você, até às 8, só moda boa.

0: Legal, gente, são 7h25, nós estamos com um problema técnico aqui no nosso canal, estamos prestes a solucionar esse problema, tá bom? Não é o seu rádio não, não é o seu aplicativo, tá? É um problema técnico aqui nos nossos estúdios, a gente tá tentando resolver o mais rápido possível, tá bom? Beleza? 7h25!
1: Thank you.

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4: Olha a hora, gente. Agora são 7 da manhã, mais 39 minutos.

Legal, gente, é legal. A gente vai seguindo, né? Repetindo, estamos com os problema técnico aqui nos nossos estúdios, no nosso canal, tá bom? E aí, estamos com um problema aqui no canal do áudio, né? Da música, né? Das vinhetas, né? Mas a gente vai seguindo aí, tá bom? Até a gente arrumar. Beleza, então? Deus abençoe você e a gente continua com o nosso programa para você, mensageiro e mexicano, sonhando contigo.

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3: Olha a hora, meu povo, 7h46 da manhã, 7h46, aqui no nosso Amanhecer na Chapada Diamantina. Vamos aí seguindo com o nosso problema técnico, mas a gente vai levando. 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A gente vai tentar aí resolver esse probleminha aqui, ó, que tá irritando. É, a gente não tá conseguindo aqui tocar nosso computador direito, mas a gente vai resolver, tá bom? Ele vai resolver, tá? Beleza, então vamos trazer mais uma moda bonita para você agora, trazendo essa moda aqui com Alvinho da Mata, A Carta, né? Até a gente resolver aqui o nosso problema.

Legal, gente, legal, legal, né? A gente resolveu um problema, né? Um canal, tá ok. Outro ainda não, a gente vai... Eu vou ficando por aqui. E a gente tá esperando o técnico aí pra vir pra resolver o nosso problema aqui, tá? Enquanto isso, você vai ouvindo aí a música sertaneja. Obrigado a todos pelo carinho, pela audiência. Amanhã, se Deus quiser, estaremos de volta, né? Com o nosso programa Tudo Ok, Tudo Belezinha, Tudo Resolvido. Nosso programa aqui, o canal do nosso playlist, né? Tá com defeito. E aí, tá dando esses problemas aí, né? Tá certo, gente? Desculpe aí qualquer coisa, né? E a gente vai levando aqui até a gente resolver. Eu fico por aqui. Fique com Deus. E até amanhã, se Deus permitir.

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0: obrigado. Obrigado, você, obrigado, seu Murilo.
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2: 9h40.
3: Misturadinho, moleque! 3!

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0: Ô, safoneira rochada, aqui é do bandeira, meu filho.
1: Assim é bom demais.
0: Sem puxar o velho.
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0: Luiz, respeita Januário, Luiz.
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3: 10 e 2.
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0: Que honra!
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0: Respeita uma canção, viu? Essa marcou vidas, essa marcou épocas.

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1: Mais música. 10h23.
2: Silvão Salles, o cantor.

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4: 19.
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4: 19.

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1: 11:20.

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1: 11:25.
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1: 1129.
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2: 11h31.
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1: 11:33. 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
2: 11:35.
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0: dia, bom dia, bom dia, gente. 11 horas 37 minutos da manhã, 11h37. Hoje é uma terça-feira, 13 de outubro de 2026. Hoje é dia do fisioterapeuta. Dia mundial do escritor também, 13 de outubro de 2026, lua nova. Já se passaram 286 dias, 79 dias para o ano 2027. A estação é primavera. 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
0: 11 horas 38 minutos, 11h38 da manhã, 11h38.
1: Eliseu Aquino.
0: No comando até 1h30 da tarde. Você fica sabendo de tudo.
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0: Os destaques, as manchetes de hoje. E atenção, hein? Morre o cantor de axé Netinho, um dos principais cantores do axé music. Ele morre aos 60 anos. Estava lutando contra um câncer. Olha a hora, 11h39.
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0: TSE manda Flávio Bolsonaro e aliados apagarem vídeo falso. Veja a agenda dos candidatos à presidência para esta terça-feira. Número de acidentes de trabalho com entregadores cresce 35% no país. Pesquisa aponta que mais de 80% dos tutores adotaram seus pets. Transporte de produtos perigosos tem desafios na qualificação técnica. Banco tem até quarta-feira para devolver saldos de contas dos bets. Ou seja, das bets, né? 11h39 da manhã, gente. Pegue o seu telefone, grave áudio, seu nome e endereço. 759-9207-4717. Como é que está o clima? Porque aqui em Utinga, meu amigo, minha amiga, é calor, viu? É, já chegamos aqui aos 30 graus na rua Júlio Antônio Neto, às 11 horas 40 minutos da manhã. Muito calor na cidade de Utinga. Candidatos à presidência participam de homenagem à Padroeira do Brasil ontem. Participaram com vitória do clássico. Flamengo segue na liderança do Brasileirão. A Arábia Saudita promete resposta após ataque rebelde em aeroporto.
3: Na Arábia Saudita, um bombardeio dos rebeldes Houthis ao aeroporto da capital Riad terminou em mortos e feridos nesse fim de semana. Ministro da Energia e membro da realeza do país, o príncipe Abdulaziz bin Salman, disse hoje que os ataques foram graves e que a resposta da Arábia Saudita deve ser igualmente séria. Nos dois últimos dias, rebeldes Houthis do Iêmen, país que faz fronteira com os sauditas, bombardearam o aeroporto de Riad. O número de mortes subiu para 14 e o de feridos já passa de 300. Ontem, o porta-voz militar dos Houthis admitiu os ataques, que seriam uma resposta a ofensivas anteriores dos sauditas em áreas controladas pelo grupo rebelde. Na França, também houve ataque. Segundo a polícia, um adolescente de 14 anos feriu duas pessoas com uma espingarda de caça numa escola perto de Marselha, no sul do país. Essas duas pessoas atingidas foram hospitalizadas e o atirador foi imobilizado. Assustados, pais e mães foram para a porta da escola buscar os filhos. O atirador foi contido e desarmado por um professor da escola. Enquanto isso, a China divulgou hoje que impôs sanções a ministros de Estado do Paraguai e de Belize, dois países das Américas. Uma resposta, de acordo com a porta-voz chinesa, à postura anti-China das duas nações. Paraguai e Belize estão entre os 12 países que mantêm relações diplomáticas com Taiwan, que para a China é apenas uma província. Taiwan discorda. Os governos do Paraguai e de Belize não se pronunciaram sobre as sanções. Com informações da agência Reuters, da TV Brasil em Brasília, Paulo Leite.
0: Pois é, 11 horas 42 minutos, daqui a pouquinho as informações sobre a morte do cantor de axé music Netinho, hein? ídolo dos anos aí 80, 90, sucesso estourado, Netinho, um dos principais cantores do Axé Music, morre aos 60 anos. Artista faleceu nesta terça-feira em Salvador. Ele sofria com câncer no sistema linfático e teve quadro de falência renal e disfunção múltipla dos órgãos. Demais detalhes durante a nossa programação, daqui a pouquinho. Tudo sobre a morte do cantor Netinho, baiano de Santo Antônio de Jesus. 11h42, em nome da Mazieiro, em frente à Rádio Cultura, você encontra a clínica Mazieiro Café Utinga, Diamantino Eletromóveis, 30% em toda a loja. 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
0: Muito bem, 11h44 da manhã. Bom dia, bom dia.
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9: Terça-feira, com predomínio de muitas nuvens e sem previsão de chuva na região Nordeste. No Maranhão e no Piauí, a nebulosidade varia ao longo do dia, com máxima de 33 graus em São Luís e 40 graus em Teresina. No Ceará, Rio Grande do Norte, Paraíba, Pernambuco, Alagoas e Sergipe, o tempo segue com variação de nuvens. Nas capitais Fortaleza, Natal, João Pessoa, Recife, Maceió e Aracaju, a máxima será de 32 graus. O interior nordestino, em especial o sertão e o Matopiba, segue dominado por um clima de calor escaldante e ar seco. Sem previsão de chuva, o dia terá sol forte e temperaturas máximas extremas que podem atingir ou superar os 40 graus. Na Bahia, a região terá presença de nuvens no interior e na faixa litorânea. E Salvador atinge máxima de 32 graus. Um alerta de baixa umidade do ar segue em vigor até o fim do dia para áreas de todos os estados nordestinos, com índices entre 20% e 30% no interior e no agreste. As informações são do Instituto Nacional de Meteorologia. Viviane Bessa, o tempo e a temperatura.
0: Obrigado, obrigado, Viviane. 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É isso aí.
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0: 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No comando até 1h30 da tarde, você fica sabendo de tudo. Em nome também, meu amigo, minha amiga, jornalismo.
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0: Daqui a pouquinho, a partir do meio-dia, horário eleitoral gratuito, eleições 2026 da Presidência da República. Daqui a pouquinho, horário eleitoral para você.
1: Eleições. O ministro Marco Aurélio Belize, do Tribunal Superior Eleitoral, determinou que o candidato Flávio Bolsonaro, do PL e aliados, apaguem das redes sociais vídeo falso sobre a manifestação de apoiadores do presidente Lula na Avenida Paulista no domingo. Eles terão 24 horas a partir da intimação para remover os posts. Belize atendeu a representação de propaganda irregular feita pelo PT, em que acusa o candidato adversário e seus apoiadores de postarem desinformação nas redes sociais, associando os participantes da manifestação ao consumo de drogas, depredação do patrimônio público e apoio a movimentos terroristas, utilizando imagens que não são do ato. Em sua decisão, o ministro Marco Aurélio Belize diz que a apresentação falsa dos fatos, misturando situações reais com eventos não ocorridos, é extremamente nociva. Diz ainda, a gravidade é acentuada em tese quando a imagem é combinada com afirmações generalizantes sobre consumo de drogas e com apelo eleitoral explícito. No entanto, o ministro indeferiu o pedido de indisponibilização integral do perfil @sociedadeemfatos e o de proibição genérica de divulgação futura de conteúdo substancialmente semelhante ou equivalente. Devem remover o vídeo falso, além do candidato Flávio Bolsonaro, o irmão dele, Carlos Bolsonaro, o influenciador Pablo Marçal, do PRTB, o deputado federal eleito Rony Gabriel, do Podemos, o deputado Nicolas Ferreira e o vereador Lucas Pavanato, ambos do PL. Da Rádio Nacional em Brasília, Ana Lúcia Caldas.
0: Muito bem, Ana Lúcia Caldas, 11h50, bom dia, 11h50, gente, 11h50.
2: O sol predomina em grande parte do sudeste. As nuvens recuam um pouco e ficam mais concentradas sobre o sul de São Paulo. Mesmo assim, para o estado e o sul de Minas Gerais, há aviso amarelo de perigo potencial para tempestades, segundo o Instituto Nacional de Meteorologia. No Rio de Janeiro, no norte de São Paulo e no sul de Minas, as instabilidades diminuem, mas podem ocorrer chuvas isoladas. Na maior parte do Rio, de Minas e do Espírito Santo, não deve chover. No Nordeste, a terça será de sol entre nuvens na maior parte da região, sem previsão de chuva. No semiárido, o céu fica claro, com poucas nuvens ao longo de todo o dia e o calor é intenso. Além disso, continua o aviso amarelo de perigo potencial para baixa umidade do ar. No norte do país, a instabilidade persiste no oeste da região. Pode haver trovoadas isoladas no Amazonas. Também há possibilidade de chuva isolada no sudeste do Amapá e no litoral do Pará. Nas demais áreas, o tempo segue estável e quente. O aviso amarelo de perigo potencial para chuva intensa na porção oeste da região ainda está em vigor. Em Manaus, a qualidade do ar foi classificada como péssima nesta segunda-feira devido à fumaça das queimadas. A prefeitura mantém suspensas hoje todas as atividades ao ar livre e em locais com aglomeração. Na região centro-oeste, as chuvas seguem no sul do Mato Grosso do Sul, enquanto nas demais áreas do estado e em grande parte do Mato Grosso, as chuvas serão isoladas. O céu fica com poucas nuvens no Distrito Federal e no nordeste de Goiás. As temperaturas, que já estavam altas, devem subir um pouco mais. E no sul do país, as nuvens começam a diminuir sobre o Rio Grande do Sul. Há possibilidade de chuva isolada só no extremo norte do estado. No Paraná, as chuvas continuam com trovoadas isoladas. Em Santa Catarina, chuvas isoladas também. A previsão é de mais um dia frio na região. Da Rádio Nacional no Rio de Janeiro, Priscila Terezo.
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8: 11:58.

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6: De volta com o Jornal A Voz do Povo. Aí você acompanha o horário eleitoral gratuito, 12h13, boa tarde. Obrigado, obrigado pela audiência, gente. Muito calor, primavera quente, né? Chegamos aqui aos 30 graus na rua Júlio Antônio Neto, no centro da cidade de Utinga. Vamos dar uma olhada aqui na previsão do tempo, que é a preocupação de todos nós esses dias aí, de muito calor, né? É um amigo homem do campo também está procurando. Alô, seu Silvino, na Barrinha, Nego Jó, essa turma amiga, alô, Nego do Paupeba, pessoal da agricultura da cidade, pessoal das irrigações, está todo mundo aí preocupado com o clima, né? Com esse tal desse El Niño, chama atenção, né? Esse ano, com muito calor, falta de chuva. Ó, gente, nós temos uma chuva aqui, segundo o Climatempo, para sábado, viu? Sábado existe uma probabilidade de chuva. Probabilidade, segundo o Climatempo, sábado tem uma probabilidade de 75% de chuva aqui para a cidade de Utinga. E domingo também, domingo chega a 85% e segunda 75%. Vamos pedir a Deus que a chuva venha e que venha em paz. Três dias aqui, sábado, domingo e segunda, tem previsão de chuva para a cidade de Utinga. Lembrando que temperatura altíssima nesses dias aqui, a partir de hoje. A máxima hoje é de 33 graus, a mínima é de 21. Amanhã a máxima é de 35 graus. Meu Deus, hein? Mínima é de 19. Na quinta-feira, pode ser o dia mais quente desses últimos dias, viu? Máxima de 36 graus para a cidade de Utinga. Eu disse 36 graus, está dizendo o Climatempo para Utinga na quinta-feira. Na sexta, 33 graus, mínima de 22. Quente, viu? No sábado, está marcando chuva, máxima de 32, mínima de 23. No domingo, aí, segundo o Climatempo, já começa a dar uma melhorada no calor. 28 a máxima, 23 a mínima. Na segunda, máxima de 30, mínima de 22. Tem previsão de chuva, você que procurou agora há pouco aí. A partir de sábado, gente, três dias, sexta, sábado e domingo. Vamos pedir a Deus que a chuva venha e que venha em paz no final de semana, segundo o Climatempo, viu? Segundo o Climatempo, já vamos conferir. Hoje é dia do bolão, né? Nosso amigo Té. Alô, Té, aquele abraço. 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
6: 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Um abraço, nosso amigo Té, 12h17. Deixa o povo falar no Jornalismo Cultura. Quem é que tá na linha agora? Daqui a pouco vamos falar sobre a morte do cantor Netinho, hein? A música baiana está de luto. Cantor Netinho morre aos 60 anos. Detalhes, mais informações aqui no nosso Jornalismo Cultura. Quem está na linha agora?
0: Meu, boa tarde, aqui é o tio Francisco da Reciclagem na cidade de Wagner. Aqui é o Rio do Pantanal, viu, Eliseu? O Rio do Pantanal aqui em Wagner, indo lá pro colégio. A situação que tá aí, Eliseu. Tomara que chove mesmo para poder mandar água pro nosso rio. E a situação tá braba aqui, viu, Eliseu? Pro lado da população de Wagner. Não tá fácil não, mas Deus tá no comando. Tomara que a chuva venha para poder botar uma água no rio para ver se a água desce. Porque Lagoa Nova pega, Chamego, Jaqueira, Lagoa Nova pega, Chamego, já tá tudo sem água, viu, Eliseu? Ninguém tem água mais. Porque dia que tá aí no Pantanal, essa água tá descendo como?
6: Aí, informações que o rio secou lá em Wagner, viu? A notícia que chega pra gente aqui, nosso amigo Francisco, todo ano é a mesma coisa aí, nessa questão do rio na cidade de Wagner, né, gente? É, não é fácil não. 12 e 18, quem tá na linha?
10: Boa, muito calor, muito calor mesmo aqui, tá fazendo no município de Wagner, entendeu? 31 horas tá fazendo. E na área de chuva, não boto nome de chuva, porque infelizmente pode chover de hoje para amanhã ou depois, quem sabe é Deus. 31 graus, um abraço para os amigos da Rádio Cultura, de Utinga. Fique todo na paz, estou esperando bom dia. E as meus amigos daí da roça aí, boa tarde também.
6: Obrigado, meu querido. Obrigado, Gilmar Vasconcelos, da cidade de Wagner. Muito calor mesmo, Gilmar. Quem é que está na linha agora?
11: Boa tarde, Eliseu Aquino. Quem está falando é Cristiano da Fazenda Recurso. Aqui no Fazenda Recurso está muito calor mesmo. Aqui nessa região. Manda aí um alô aí para meu pai João Nilson, que está assistindo a Rádio Cultura de Utinga, a Voz do Povo.
6: Obrigado, pessoal da Fazenda Recurso, sintonia na Rádio Cultura. Muito obrigado, hein? Quem é que está na linha agora? Gel do Rádio Lado Bonito.
12: Olá, Eliseu. Boa tarde, ouvintes da Cultura. Boa tarde a todos que estão ligadinhos no jornal A Voz do Povo. Gel do Rádio por aqui, ao vivo, diretamente de Bonito, Bahia. Pois é, Eliseu. Bonito hoje amanheceu nublado, com inverninho bem fino, mas não deu para moer muita coisa, não. Só aquele friozinho bom de 6 às 8. É isso? Pois é, tempo ensolarado nesse exato momento, com sensação térmica de 27 graus, fazendo no momento 26 graus aqui em Bonito. É, rapaz, marcando muito sol para os próximos 3 dias. A máxima hoje pode chegar a 29 graus e 17 na mínima. 0% de chuva para Bonito, os ventos chegando a 13 km por hora. A umidade relativa do ar, 47%. É isso mesmo. Aproveitar também e falar do preço da gasolina, que está custando R$ 7,29 aqui em Bonito. Um abração especial para nossos ouvintes que estão ligadinhos no jornal Voz do Povo, na sintonia da 820. Alô, Valtemir. Também para Sérgio Roberto, Nego Jó, também seu Silvino, Mário da Reciclagem, Valtemir. Toda essa galerinha também. Um abraço especial também para a Mauri, rapaz. A Mauri também ouve Rádio Cultura de Utinga. Nossos amigos aqui em Bonito. Um abraço a todos vocês aí. Ótimo programa, Eliseu aí. Todos ouvindo da cultura.
6: Um abraço, meu querido Gel, lá da cidade de Bonito. Falando aqui nos microfones da cultura. 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
6: 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Olha a hora, 12 horas 23 minutos. As últimas das eleições. Veja a agenda dos candidatos à presidência para hoje.
14: Faltam menos de 2 semanas para o segundo turno das eleições presidenciais. Nesta terça-feira, os candidatos Lula e Flávio Bolsonaro cumprem agendas em Brasília e em São Paulo. Pela manhã, Lula do PT anuncia novas linhas de crédito para microempreendedores individuais no Palácio do Planalto. À noite, o presidente participa do grande ato da virada no Largo da Batata, na capital paulista. Já Flávio Bolsonaro, do PL, visita em Brasília o pai, o ex-presidente Jair Bolsonaro, que cumpre prisão domiciliar. O encontro foi autorizado pelo Supremo Tribunal Federal. À tarde, o senador segue para São Paulo, onde participa de uma reunião do MDB e do grande encontro do associativismo. Encerra o dia com uma entrevista ao Ânima Podcast. E no feriado de Nossa Senhora Aparecida, nesta segunda-feira, os presidenciáveis participaram de celebrações religiosas. Flávio Bolsonaro foi a uma missa na Catedral de Brasília. Ao sair, defendeu a liberdade religiosa e comemorou a autorização para voltar a visitar o pai. As visitas estavam proibidas desde julho, após Flávio divulgar uma carta de Jair Bolsonaro em apoio à sua candidatura. O senador, porém, está proibido de dar caráter político-eleitoral ao encontro. Lula participou de uma missa restrita a autoridades e convidados no Palácio da Alvorada. Após a celebração, pediu respeito à fé e à espiritualidade e afirmou que em um país democrático, cada pessoa deve seguir a religião que quiser. Da Rádio Nacional em Brasília, Renato Ribeiro.
6: Renato Ribeiro, vamos ao break comercial. Daqui a pouco tem mais jornal. Segura aí. Ela...

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5: Meio dia 28.

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4: Meio-dia e 32.
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4: Meio-dia e 33.

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1: Meio-dia e 34.
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1: 12:35.
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0: Muito bem, olha a hora, gente, 12:36. 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Área policial chegando no seu rádio.
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0: Você pode participar, mandar seu áudio para cá, 759-9207-4717. Como é que está o clima nessa região aí? Aqui muito calor, já passamos os 31 graus aqui na rua Júlio Antônio Neto. Muita gente aqui participando da programação.
2: Eu aqui assinei de Buriti. Quero mandar alô para Matias Ambachona, Lilian Vaz Boia, Maria Souza fazendo barrinha, para Cláudio Pires, para minha filha, que é uma explosional, para você, para os ouvintes, a temperatura de manhã está para frio, mas agora o sol está quente.
0: É isso aí, Sinei, lá do Buriti, obrigado, obrigado, que está ali no Aldo.
3: Bom dia, Eliseu, muito sol aqui em Ibiaporã, viu, Eliseu? Ontem eu estive aí em Niltinga aí, saí daí já umas 3:30, mas muito sol aqui, viu?
0: O sol, é geral o sol, é em todo lugar mesmo, viu, Noaldo, quem tá na linha agora. Alô, seu Rosalvo, meu amigo, um abraço. Dona Adete, Adriano, um abraço para vocês, que Deus abençoe. Seu Efigênio também na Praça da Feira. Alô, Val, ouvindo a nossa programação, tá aí só no repouso, né, Val? 12:37. Alô, alô, Gilvan na Praça da Feira, flamenguista, muito obrigado. Seu Antenor no Santa Luzia, Baixinho do Mercadinho. Alô, Baixinho, aquele abraço. Alô, Marreco Buchudo. Alô, Carido Bar, lá no Santa Luzia, ouvindo a gente. Alô, velho da oficina. É muita gente na sintonia, viu?
4: Quem fala, Liliana, vai dos bois. Eliseu, aqui hoje vai ser frio, tipo querendo librinar, mas agora o sol já tá bastante quente, muito calor por aqui. Quero mandar aí alô para todos os ouvintes do Jornal Voz do Povo. Deus abençoe a vida de cada um de nós. E abençoe vocês, seu trabalho também. Um abraço, fica com Deus.
0: Um abraço.
4: Mandar aí alô também para a Cineide, Nego Jó, para todos os ouvintes que estiverem na sintonia do programa.
0: Obrigado, hein? 12:38. Lúcia, ouvindo a nossa programação. Alô, Lúcia.
5: Bom dia, Eliseu. Aqui quem fala é Lúcia. Meu endereço é Rua Mulher Novaes, número 43, o bairro é Centro, e eu falo aqui da sede. Então, Eliseu, o tempo continua quente. Muito quente. Nos informe aí a temperatura de hoje.
0: Ok, valeu. Lúcia. Obrigado, querida. Aqui já passamos os 31 graus, viu, Lúcia? 31 graus, né? Já passamos aqui dos 31 graus. Existe uma probabilidade de chuva também para o final de semana, segundo o Climatempo. Que Deus abençoe que venha, né? A partir de sábado, está dizendo aqui o Climatempo. 12:39, vamos colocar os áudios aqui no ar. Quem é que está na linha agora?
6: Bom dia, Eliseu. Aqui as duas barras. Ô, Eliseu, aqui hoje amanheceu quente, viu? Meu Deus, muito quente. Mas esperamos em Deus que venha a chuvinha, né, para frescar um pouco. Tá muito quente. Uma boa tarde, que Deus nos abençoe.
0: Amém.
6: Sempre.
0: Obrigado, viu? Muito obrigado mesmo. 12:39, quem que está na linha? Antônio Jário, da Fazenda Agropaulo Bonito.
7: Boa tarde, jornal. A cultura, né? Aqui é Jarinho, Fazenda Agropau. Aqui o Bonito, rapaz, falta quente, viu? De noite com calor, que a gente ali amanheceu querendo me brilhar de manhã. E foi só abriu hoje.
0: Mandar um abraço aqui ao nosso amigo Otto Palhaiá, o índio Otto Palhaiá. Rapaz, ele me deu de presente aí, um doce de calda, rapaz, feito com leite de cabra, viu, Risadinha? Você já tomou, Risadinha? Doce de calda. Já tomou, seu Rosalvo? Doce de calda feito com leite de cabra? Pense num doce gostoso. Um abraço, meu amigo Otto Palhaiá, rapaz, ali na região da cabeceira do rio, ouvindo a gente. Muito obrigado, a delícia, viu, Otto? Coloquei na geladeira, tomei ali geladinho, rapaz, que gostoso, viu? Esse doce de calda feito com leite de cabra, Risadinha. É, esse é bom demais, rapaz. 12:40, um abraço à comunidade indígena ali ouvindo a gente, viu? 12:41, quem é que tá na linha agora?
8: Bom dia. Aqui tá um calorzão.
0: Alusão, esqueceu o nome e o endereço. Vamos dar uma girada agora, gente. Área policial chegando no seu rádio.
1: 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A Delegacia de Homicídios da capital está investigando a morte do subtenente do BOP, o Batalhão de Operações Policiais Especiais, Glaucio Marcelo Fonseca da Silva, de 54 anos, em uma troca de tiros com militares do Batalhão de Jacarepaguá, na zona sudoeste do Rio de Janeiro. Em nota, a Polícia Civil do Rio diz que os agentes do BOP faziam uma abordagem a ocupantes de um carro no Beco do Saci, na Gardênia Azul, na madrugada de domingo, quando foram confundidos com criminosos pelos policiais do Batalhão de Jacarepaguá. De acordo com a corporação, o local tem pouca iluminação. Os agentes não identificaram os colegas e acabaram iniciando uma troca de tiros. No tiroteio, 5 militares do BOP e um da unidade de Jacarepaguá foram feridos. O subtenente Glaucio da Silva já chegou morto ao Hospital Municipal Lourenço Jorge, na Barra da Tijuca, para onde foram levados também os outros feridos. Os PMs envolvidos prestaram depoimento na unidade. As armas utilizadas foram apreendidas para perícia e as imagens das câmeras corporais foram requisitadas. Na nota da tropa de elite, foram destacados os 26 anos de dedicação prestados à corporação pelo subtenente. O corpo de Glaucio da Silva foi enterrado nesta segunda-feira no Jardim da Saudade de Sulacap, na zona oeste da cidade. Com informações da Agência Brasil, da Rádio Nacional no Rio de Janeiro, Cristiane Ribeiro.
0: Cristiane Ribeiro, obrigado. Vamos falar agora um pouquinho sobre o Santo Gel.
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0: Muito bem, muito bem. Um abraço, pessoal da Santo Gel, à venda nas farmácias aqui de Utinga, também na Farmácia Vida, do nosso amigo Ítalo. 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Tem alguém na linha?
14: Bom dia, Eliseu, tudo bem? Jornal A Voz do Povo, aqui é Maria de Lourdes, estou falando de São Paulo, São Judas. São Paulo está o sol querendo sair um pouquinho agora, mas hoje já choveu, o dia amanheceu chovendo, agora deu uma pausa. Mas a previsão é a semana inteira de chuva. São Paulo é terra da garoa, né? E a minha cidade, Lagoa do Gado, de Barro Alto, continua ainda muito sol, muita terra, muito calor e sem água. Que lá, o prefeito de lá não tem nenhum saneamento básico de água, não tem reserva de água, não tem reservatório, não tem nada. O pessoal lá no sertão sofre muito nessa época por falta de água, porque o prefeito de lá não faz nada, só quer voto. E é uma causa de vergonha. Eu estou daqui correndo atrás, vendo se eu encontro alguém para pôr água para minha mãe. E até agora eu não estou conseguindo.
0: Aí, que absurdo, viu? Isso aí é a região lá de Barro Alto, né? Barro Alto é na região de Irecê. Atenção, prefeito de Barro Alto, vamos acudir o povo aí, pelo amor de Deus, né? O povo tá com sede aí, rapaz. Olha aí o reclame chegando pra gente. Prefeitura de Barro Alto, o povo pede socorro, querendo água, viu? Se vire aí, prefeito.
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0: Meio dia e 46, muitos áudios chegando, vai mandando, participando com a gente. Quem é que está na linha? 12h46 em Utinga.
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0: Obrigado mesmo pelo carinho, pela sintonia. É, rapaz, quem faleceu hoje pela manhã foi o cantor Netinho, né, rapaz? Cantor Netinho morre aos 60 anos. Ele estava lutando mesmo contra um câncer. Ele nos deixou na manhã de hoje. Vamos ouvir a matéria completa chegando aí no seu rádio.
17: E agora uma entrevista que ele deu quando ele deixou a banda Beijo e começou a seguir uma carreira solo. Vambora ver, 1993, esta entrevista que você revê agora com a gente.
18: É, existe um simples fato que está acontecendo. Nós estamos trocando o nome que a gente trabalha. Vamos passar a trabalhar de agora em diante com o nome Netinho apenas, né? E a razão é que o nome Banda Beijo não me pertence, nem pertence ao meu empresário Misael Tavares, apesar de ele ser presidente do Bloco Beijo. Essa marca pertence à entidade Bloco Beijo, né? Por isso a gente não tinha liberdade de negociar essa marca. E agora com a marca Netinho, que é uma marca nossa, a gente vai ter toda a liberdade de negociar. As pessoas, os músicos continuam os mesmos, a produção é a mesma, a equipe técnica é a mesma, o empresário é o mesmo, é o Misael. Enfim, só
17: tá
18: mudamos
17: um
18: a marca.
17: Em 1993, quando o Netinho deixou a banda Beijo, tá aí o momento em que ele se posicionou, se pronunciou, né, numa entrevista quando deixou a banda Beijo em 1993. Na sequência veio Gilmelândia, que se tornou também uma grande amiga de Netinho. Ela já se posicionou, inclusive, já falou em rede social, e a gente vai acompanhar ao longo do nosso Bahia Meio Dia as manifestações de artistas, de amigos, da família, dos fãs de Netinho, que nesse momento se despedem do cantor com 60 anos de idade.
0: Aí, gente, os nossos sentimentos familiares do cantor Netinho, né? Isso, 12h48 aqui, você fica sabendo de tudo. Mais informações chegando, girando, você mandando seu áudio, participando com a gente. É a área policial, são os destaques de primeira para você. Vamos dar uma girada.
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0: Daqui a pouco vamos falar do esporte com o Guiguinho do Esporte, né? Daqui a pouco vamos falar com ele, Guiguinho do Esporte. Fazendo um balanço aí do final de semana. Ainda aqui na polícia.
15: 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Três fatos em um minuto desta terça-feira, 13 de outubro. A delegacia de Santa Inês investiga a morte de um servidor da prefeitura, identificado como Gabriel Salles Pereira, conhecido como Bob, de 27 anos. Ele foi executado a tiros dentro de casa após o imóvel ser arrombado. A autoria e motivação ainda são desconhecidas. Uma idosa de 72 anos morreu após ser atropelada por uma moto no bairro Pedro Jerônimo, em Itabuna. Ela é Zelita São Pedro, conhecida como Lita, voltava da igreja quando foi atingida pelo veículo. O piloto fugiu do local e ainda não foi localizado. Um ataque contra um ônibus terminou com um homem preso em flagrante no bairro da Pituba, em Salvador. O suspeito arremessou uma pedra contra o veículo. Aos policiais, ele admitiu a participação em outros episódios de depredação contra coletivos. Esse foi o Três Fatos em um Minuto de hoje. 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Acesse agora gomesnews.com.br.
0: Valeu, Gomes, com a gente aqui no Jornalismo Cultura também.
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0: É a área policial, os destaques chegando. Valtemir está ouvindo a gente lá na Vila Paraná. Vila Paraná do Bonito, na sintonia.
19: Bom dia, meu amigo Eliseu. Valtemir da Vila Paraná. Oi, Eliseu, desculpa aí a minha voz. E todos ouvindo também, né? E aí também, Eliseu, eu quero pedir para todos. Porque eu tô mal aqui, viu? Eu trabalhei domingo e segunda, rapaz, no combate aqui ao incêndio. Eu acho que ingeri muita fumaça, né? E aquele vapor, aquela temperatura alta, rapaz. O negócio pegou, viu? Passei a noite mal e ainda tô aqui, quase arriado ainda. E aí quero mandar um abraço aí para todos da sintonia. Aí para Geo do Rádio, para Marivalda, Valtide, para Dona Marinalva. É o Marinho Sul, todo esse pessoal aí. E também quero agradecer isso aqui, o pessoal da Brigada. Eu liguei para eles no sábado à tarde, eles vieram trabalhar até 1h30 da manhã. Domingo vieram. Aí eu e mais um, arrumei um pessoal aqui, a gente tentou combater esse fogo até umas 6 horas da tarde. Eu agradeço muito a eles pelo esforço, a boa vontade deles. Né? E aqui continua quente. Pela manhã estava mais ou menos. Mas agora já está começando a esquentar. Está no momento aqui com 27 graus. Quero pedir para todos os ouvintes que eu vi aí, é uma pena que não pode ver esse vídeo, rapaz. Para ter o máximo de cuidado com o fogo nessa época, porque esse foguinho que. Uma coisa simples, o cara acendeu esse fogo no meio da roça para esquentar o almoço, né? E vacilou e eu acho que caiu a faísca no mato. Já está com 20 e tantos dias esse fogo. Aí já tinha dado por acabado já. Aí quando foi sábado, incendiou de novo, tá, o negócio tá pegando, tá bravo. Tá destruindo muita coisa aqui. Aí agora mesmo já tava com isso aqui com o André, que é o secretário do meio ambiente, para mandar a equipe mais uma vez. Aí pra gente ver se combate. Se não combater, vai ter que apelar para o Ibama, né? Para o bombeiro, no caso. E o negócio tá pegando de verdade.
0: Um abraço, meu querido guerreiro aí, né? O Valtemir apagando incêndio. Vamos ter cuidado, pelo amor de Deus, viu, gente? Você que está ouvindo a cultura, nosso jornal, vamos ter cuidado. Aí foi acender um fogo, né? Fazer uma alimentação aí, uma comida. Deu uma facilitada e aí o fogo se alastrou, né, Valtemir? Foi um sufoco para apagar. Você vê a voz do Valtemir, como é que tá aí. É bom você dar procurar o médico, viu, Valtemir? Procure o médico, né? Dê uma olhada nas suas. Seu pulmão direitinho, né? Você tá com uma voz muito rouca, cansada, né? Isso é o calor, né? A fumaça que faz isso aí. Procure o PSF da região do Bonito, dá uma olhadinha aí no seu pulmão, viu, Valtemir? Nessa luta que você teve para apagar esse incêndio aí, né? Não tá fácil, viu, gente? Esse calorzão aí e os incêndios na Chapada Diamantina. 12h53, Lene Miranda tá ouvindo a gente, torcedora do Bahia.
20: Boa tarde, Eliseu. Então, se estiver ligado aí no jornal A Voz do Povo, que Deus nos abençoe, né, Eliseu? É, Eliseu, o momento em Utinga está quente, né? O solão, só Deus para ter misericórdia. Mas Deus está no comando de tudo.
0: É isso aí, Lênia. Obrigado, obrigado. Matilde da Baixona ouvindo a gente.
21: Boa tarde, Eliseu. Matilde, estou na escuta do jornal, a rádio em Utinga, a voz do jornal A Voz do Povo. Tá muito quente aqui, a temperatura tá muito quente, viu? Muito calor. Aí vou mandar um alô aí pra Cineide, Cláudio Pires, Valtemir, Dona Anitta na Visgueira, Claudiane, Beranice, Rayane, Edene Silva, Nir Barbosa. E para todo mundo que estiver na escuta do jornal, a Rádio Cultura M de Utinga, uma boa tarde, um bom trabalho.
0: Obrigado, aqui. Obrigado. Um abraço a Dona Anitta também na Visgueira, viu? Naquela região maravilhosa. Olha lá, Dona Anitta! Dona Anitta na Visgueira, pessoal de Biaporã, bonita de Mundo Novo, é Rádio Cultura, quem comanda, hein? É Elias, está ouvindo a gente lá na região de Andaraí.
22: Ô, Eliseu, boa tarde, Eliseu. Ô, Eliseu, estou mandando um áudio aí, rapaz, que o negócio esquentou mesmo. Tá quente, tá bem quente, mas. Nós temos as pesquisas com, assim, como fala eles, né, que vai ter uma chuvazinha logo aí, depois do dia 20 de 18 e tal, nós não sabemos, né, se chega nossa Chapada Diamantina aqui, mas tem umas pesquisas no dizer deles, né, que a primeira, a pesquisa certa é a de Deus, é a do Pai Eterno, mas os homens também fazem as pesquisas assim, sempre tem hora que dá certo, né, dá certo, e aí, porque tá quente, viu? Esse mês de outubro esquentou mesmo. Agora é quentura mesmo. Aqui tá dando 32 graus, Eliseu. Aqui no município de Andaraí. É assim mesmo. Mas Deus tá no poder, né? Deus é acima de tudo. Tá bom, Eliseu? Vamos alô aí para todos que estiver na escuta do jornal aí. Tô aqui escutando o jornal aqui na sobra, porque... Só faço uma coisinha, uma besteirinha, Eliseu, até 10h30, 11 horas, 11 e pouca. Aí eu caio fora, porque eu, né, eu tenho um siltozinho aqui, aí eu tenho minha rocinha aqui. Mas eu não enfrento mais essa quentura não, Eliseu. Eu já estou à idade assim, de 64 anos, a gente tem que se recusar dessa quentura, viu? Está muito quente. Né? É, e novamente eu falo. Um alô para todos aí. Valeu, Eliseu.
0: Abraço, obrigado, meu querido, pelas informações aí, pela preocupação com a chuva. Eu estou observando, você estava falando, eu estava pesquisando aqui, o Elias. Tem previsão de chuva para a região da Andaraí a partir de sexta-feira, viu? Probabilidade aí que chega a 75% para a região de Andaraí. Para o Tinga, eu já falei no início aqui do jornal, aparece a previsão no sábado, domingo e segunda. Para Andaraí já começa na sexta. sexta, sábado, domingo e segunda. Viu, meu amigo Elias? Tem previsão boa de chuva aí a partir de sexta-feira, viu? Para o Tinga, a partir de sábado. Vamos aguardar e que venha em paz. Está todo mundo esperando essa chuva, né?
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25: 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Meio-dia e 58.
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28: Meio-dia e 59.

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4: Uma e um.
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3: Uma e seis.
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7: 1:06 da tarde, gente. 1:06, boa tarde. 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Vamos falar de esporte antes, ainda tem áudios aqui chegando. Os áudios estão chegando à programação.
8: Bom dia, Eliseu. Aqui as duas barras. Ô, Eliseu, aqui hoje amanheceu quente, viu? Meu Deus, muito quente. Mas esperamos em Deus que venha a chuvinha, né, para frescar um pouco. Tá muito quente. Uma boa tarde, que Deus nos abençoe sempre.
7: Obrigado, obrigado, Elza. O pessoal de Duas Barras, a sintonia da Rádio Cultura, muito obrigado, viu?
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7: Vamos falar do esporte agora?
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10: No sábado, Vasco e Remo empataram em 0-0 no Rio de Janeiro. São Paulo, com 2 gols do Caleri, venceu a Vitória da Bahia por 2-1. Atlético Mineiro derrotou o Santos 2-1. Clássico no Rio de Janeiro, Flamengo venceu o Fluminense por 1-0. Grêmio Internacional ficaram no 1-1. Palmeiras goleou o Corinthians 4-1, com direito a perder pênalti ainda. E o Bahia venceu o Mirassol por 1-0. Palmeiras chegou a ser líder do Campeonato Brasileiro, retomou a posição até os 20 minutos do segundo tempo do jogo do Flamengo, quando o Carrascal fez o gol que deu a vitória diante do Fluminense por 1-0, o Flamengo então retomando a liderança do Campeonato Brasileiro. Terminou há pouco agora no estádio Couto Pereira em Curitiba, o empate do Curitiba com o Botafogo em 1-1. Logo mais às 19h30, teremos em Chapecó, Chapecoense e Atlético Paranaense e teremos em Bragança Paulista o Red Bull recebendo a equipe do Cruzeiro. Flamengo segue líder 64 pontos, Palmeiras em segundo com 63, Fluminense 51, na quarta posição o Atlético Paranaense com 50 e o Bahia com 49 pontos. Os ganhos. A zona do rebaixamento, por último a Chapecoense, com 18 pontos, 25 pro Remo, e aí vem a dupla Grenal, Grêmio Internacional. O Internacional na 17ª posição com 32 e o Grêmio na 18ª com 31 pontos ganhos, sendo que o Corinthians também tem 32 pontos, só que uma vitória a mais, por isso não está na zona do rebaixamento. Da equipe de esportes da Rádio Nacional, André Luiz Mendes.
7: Ok, 1:10, 1:10 da tarde. As informações chegando, girando, girando para você, onde quer que seja, muito obrigado mesmo. Guiguinho tá na linha para falar com a gente, o balanço esportivo, final de semana na cidade de Utinga. Guiguinho trazendo para a gente agora. Alô, Guiguinho, boa tarde.
11: Boa tarde, Eliseu. Boa tarde a todos os ouvintes da Rádio Cultura. Passando aqui para agradecer, né? Primeiramente agradecer a Deus. Sem Deus, nós não somos nada, não estava vivo hoje, tá aqui falando com vocês, né? Falar, né, Eliseu, da grande final que aconteceu, né, dia 11, domingão, que aconteceu dia 2 de agosto e finalizamos domingo, dia 11 de outubro. Agradecer a Deus, né, principalmente, agradecer as 12 equipes participantes da grande, do grande campeonato, né, que chegou à final, duas grandes equipes, chegou na final o São José e o Centro, onde o São José se sagrou bicampeão do campeonato de bairro rural. Agradecer a todos vocês que prestigiaram, que foram no Campo do Liberdade, lotaram o Campo do Liberdade, lotaram o Campo do Carecão. Foi bonito, Eliseu, de ver esses jogos. Tudo casa cheia, Eliseu. A distância, os povos não estavam nem aí, Eliseu. As pessoas da zona rural vindo prestigiar. Domingo mesmo, Eliseu, deu mais de 800 pessoas naquele campo, Eliseu. Coisa linda, linda, linda de se ver. O campo todo bonito de pessoas e ótimo jogo. O São José, né, mais uma vez, venceu, Eliseu, pelo placar de 4-0. Parabéns à equipe de São José, bicampeão. Parabéns aí ao artilheiro do campeonato. Foi 2, viu? Com 4 gols. Farofa de novo, segundo ano consecutivo sendo um artilheiro. Agora junto com o Jefinho. Jefinho do Riachão, Jefinho de Tânia, né? Conhecido como Jefinho de Tânia da Vila aí. Foi um dos artilheiros junto com o Farofa. A Benguinho, o melhor goleiro do campeonato. E ao destaque do campeonato, Bahia, lateral aí, Bahia. Um garoto novo, vem com futuro brilhante para nossa cidade aí, viu? E também não poderia deixar de agradecer ao apoio da prefeitura, né? Em nome do prefeito Átila, do vice Talmo, e nós da LDU, sempre à frente do esporte. Também agradecer a todos os secretários, diretores que ajudaram, viu, Eliseu? Agradecer o apoio da Polícia Militar, Polícia Civil, Guarda Municipal e a saúde, sempre com ambulância e técnica de saúde. Fica aqui minha gratidão a todos vocês, que Deus possa estar abençoando a vida de vocês, hoje e sempre, viu? Fiquem todos com Deus.
7: Muito obrigado, Guiguinho, pelas informações, trazendo um balanço dos jogos que aconteceram no final de semana aqui na cidade de Utinga. 13 horas, 12 minutos.
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7: Incêndios atingiram várias localidades aqui da Chapada. Moradores de Bitiara, por exemplo, passaram por grande susto, hein? Vamos ouvir a matéria.
3: Final de semana foi de incêndios em várias localidades aqui na Chapada Diamantina. A gente teve... Tem um áudio da Val que enviou pra gente, né? Graças a Deus, anjos da Chapada, corpo de bombeiros ali na região de Bitiara, a comunidade também se uniu, mas foi complicado ali, viu? Tá muita gente lá da região entrando em contato aqui com o Chapada News, muitos focos ali na região. Tivemos também queimadas aqui, fogo na região do Capão, Palmeiras. Não foi brinquedo. Traz o áudio da Val pra gente.
12: Merisvaldo, aqui é a Val, da onde aconteceu essa tragédia do fogo aí, povoado de Paudá, município de Imbitiara, passando aqui para agradecer a Deus. Foi de muita luta, mas graças a Deus nós conseguimos vencer. Agradecemos o Corpo de Bombeiro, Anjo da Chapada, também agradecemos o prefeito Wilson de Bududa, que esteve do lado da gente, ajudando a gente, e agradecemos também a população da região do Paudá e Mocambo, que ajudou a gente. E obrigado, Nerizaldo, pela sua matéria aí. Obrigado.
7: Aê, a situação dos incêndios aqui na região da Chapada Diamantina, infelizmente, né, dando trabalho aí à população, corpo de bombeiros, brigadas em geral. Olha a hora, gente, 13 horas, 13 minutos, aqui é o Jornalismo Cultura.
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7: Ok, ok, 13 horas 15 minutos, 1h15 da tarde, as informações. Flamengo faz uma nota para dizer que é prejudicado em um jogo que foi beneficiado. Vamos ouvir?
15: O Flamengo fez uma nota oficial, cínica, condenando o Daronco e colocando dúvidas, porque a CBF agora escala por duas rodadas. Acho um equívoco da CBF fazer isso. É igual você escalar um jogador por duas rodadas, garantir que ele vai jogar na quarta e no domingo, independentemente do que ele fizer na quarta-feira. Então o Daronco teve uma arbitragem controversa na Vila Belmiro, acho que ele não deveria ter apitado o jogo do Palmeiras domingo, mas ele já estava escalado de véspera. E o Flamengo lançou dúvidas sobre o que seria a arbitragem do Daronco, de forma leviana, irresponsável, sem nenhum elemento para aquilo. Aí o Flamengo foi beneficiado ontem, pelo menos um lance, para mim teve mais, inclusive. Eu teria dado pênalti. No Savarino, para mim aquilo é pênalti, mas muita gente acha que não é. Então o Flamengo foi beneficiado ontem pelo menos em um lance. O Flamengo hoje vai às redes sociais e solta uma nota. Eu achei que o Flamengo ia ficar quieto hoje com a arbitragem. Falei, pô, hoje o Flamengo não vai falar nada, né? Porque nada como um dia depois do outro no futebol. Você foi prejudicado contra o Santos, favorecido contra o Fluminense, fica quieto. O Flamengo solta uma nota para reclamar do lance do Danilo. O Danilo sofreu uma fratura numa disputa com o Fábio, que não foi absolutamente nada, nem assim, não foi nada, foi lance de futebol, e coloca o seguinte: o Flamengo tem sido frequentemente penalizado pela conivência da arbitragem com lances ríspidos e agressivos contra seus atletas. Praticamente uma fratura por mês em 2026. Aí, cara, aí é uma questão assim. Fica de boa hoje. Você foi ajudado pela arbitragem ontem.
16: Mas isso é narrativo.
15: O Flamengo consegue fazer uma nota hoje para dizer que, que é prejudicado pela arbitragem no dia que ele foi ajudado.
16: O clube do mundo que mais faz notas oficiais. Nota
15: então,
16: de
15: cara, mas assim, você vai fazer uma nota reclamando da arbitragem depois de um dia que você foi ajudado.
16: Flamengo é a maior vítima do futebol brasileiro.
7: Aí, tá aí os comentários do Rizek. Vamos falar agora a respeito do Vasco da Gama, né? Alô, meu amigo Zé Pedro, no posto de combustível, ouvindo a gente. Torcedor do Vasco.
17: O joga nessa terça-feira uma semifinal de uma competição continental que não acontecia havia 15 anos. Vai tentar na Copa do Brasil jogar a segunda decisão consecutiva, né? Foi vice do ano passado. Tudo indica, vai ter uma reta final de Campeonato Brasileiro segura, por aquilo que o time vem apresentando. Conseguiu um comprador para a SAF do Vasco se livrar do inferno que foi a 777 e finalmente o caminho está aberto para que investimentos possam chegar numa nova fase do clube. Fazia muito tempo que o Vasco não vivia um astral tão bom, uma agenda tão positiva. O que está faltando para o Vasco seguir essa reconstrução, voltar ao patamar que ele sempre teve e que ele merece ter? Estádio. O Maracanã, por mais que o Vasco consiga na justiça eventuais vitórias para jogar lá de vez em quando, essa situação não interessa a ninguém, né? É um desgaste para todo mundo. Fora que um estádio não comporta, no futebol de hoje, três times grandes jogando nele partidas da dimensão que o Vasco merece jogar. O Vasco tem que se livrar desse inferno o mais rápido possível, fazer valer o seu direito, porque está no contrato que o Vasco pode jogar no Maracanã algumas vezes, mas o Vasco precisa urgentemente, o próximo passo da instituição é pensar a longo prazo. São Januário está na história do clube, é algo histórico da vida brasileira, inclusive, não só do futebol brasileiro. Ele está pequeno para o Vasco. O Vasco tenta reformar São Januário. E tem uma segunda alternativa que eu queria trazer aqui. O Flamengo conseguiu, no centro do Rio de Janeiro, um terreno em condições muito favoráveis para ser comprado, que o plano era construir ali um estádio. Aparentemente, o clube abandonou essa ideia, pelo menos no curto prazo. Se o Vasco consegue um novo terreno, ou se o Vasco vai reformar São Januário, não sou eu aqui a dizer o que o clube tem que fazer. Eu só trago alternativas que existem, que devem estar na mesa de uma instituição grandiosa como a do Vasco, para ele tocar a sua vida sem depender de terceiros. É o que o Vasco precisa agora, esse próximo passo. Uma casa do tamanho dele. Se é São Januário, se é um novo palco, Isso que tem que decidir são os vascaínos. O clube está andando muito rápido para frente, está se reerguendo e esse é o próximo passo que a instituição tem que dar.
7: Pois é, 1h20 da tarde agora, a gente já chegamos aqui, a temperatura aos 32 graus, rua Júlio Antônio Neto.
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18: O ministro Cássio Nunes Marques, presidente do Tribunal Superior Eleitoral, mandou de novo derrubar o canal Exército do Lula no WhatsApp. A decisão veio após a assessoria de enfrentamento à desinformação dizer que não encontrou fake news na rede pró-Lula. A nova medida foi publicada nesta terça-feira. O ministro colocou como condição para a retomada a inclusão do endereço no registro da candidatura, comprovação da providência em um prazo de 48 horas. Além disso, determinou que a Meta, empresa dona do WhatsApp, monitore ativamente as publicações no canal e nos de outros candidatos. De acordo com Nunes Marques, o endereço no WhatsApp não foi informado à Justiça Eleitoral e só isso já bastaria para tirá-lo do ar. O canal Exército do Lula tem mais de 4 milhões de seguidores, foi criado e é administrado pelo deputado federal André Janones. O grupo não é parte oficial da campanha, mas para o presidente do TSE, declarações do candidato à reeleição em defesa do canal demonstram que ele faz parte da campanha. Apesar da conclusão da assessoria técnica, para o ministro não é possível afirmar que conteúdos considerados falsos não tenham circulado no canal. Ainda mencionou organização estruturada com comando centralizado e processos a que Janones responde por desinformação. Antes de sair do ar, o canal informou em várias mensagens que vai agilizar o cumprimento das condições impostas pelo ministro para permanecer funcionando. Da Rádio Nacional em Brasília, Gabriel Brum.
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19: Com menos de 2 semanas para o segundo turno das eleições presidenciais. Nesta terça-feira, os candidatos Lula e Flávio Bolsonaro cumprem agendas em Brasília e em São Paulo. Pela manhã, Lula do PT anuncia novas linhas de crédito para microempreendedores individuais no Palácio do Planalto. À noite, o presidente participa do grande ato da virada no Largo da Batata, na capital paulista. Já Flávio Bolsonaro, do PL, visita em Brasília o pai, o ex-presidente Jair Bolsonaro, que cumpre prisão domiciliar. O encontro foi autorizado pelo Supremo Tribunal Federal. À tarde, o senador segue para São Paulo, onde participa de uma reunião do MDB e do grande encontro do associativismo. Ele encerra o dia com uma entrevista ao Ânima Podcast. E no feriado de Nossa Senhora Aparecida, nessa segunda-feira, os presidenciáveis participaram de celebrações religiosas. Flávio Bolsonaro foi a uma missa na Catedral de Brasília. Ao sair, defendeu a liberdade religiosa e comemorou a autorização para voltar a visitar o pai. As visitas estavam proibidas desde julho, após Flávio divulgar uma carta de Jair Bolsonaro em apoio à sua candidatura. O senador, porém, está proibido de dar caráter político-eleitoral ao encontro. Lula participou de uma missa restrita a autoridades e convidados no Palácio da Alvorada. Após a celebração, pediu respeito à fé e à espiritualidade e afirmou que em um país democrático, cada pessoa deve seguir a religião que quiser. Da Rádio Nacional em Brasília, Renato Ribeiro.
7: Renato Ribeiro, são 13 horas 23 minutos em Utinga. Elias, tá falando de onde, Elias? De região de Andaraí, né?
20: Eu só tenho que lhe agradecer, viu? Eu tô aqui no pé do rádio, aqui escutando aqui o jornal. Valeu, só tenho que lhe agradecer. Valeu.
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7: e força. Esse aí, meu querido, um abraço, meu querido Elias, ouvindo a gente. Aí o áudio, né, que ele mandou pra gente. Lá na região de Andaraí, ouvindo a cultura. 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
0: O ministro Marco Aurélio Belize, do Tribunal Superior Eleitoral, determinou que o candidato Flávio Bolsonaro, do PL e aliados, apaguem das redes sociais vídeo falso sobre a manifestação de apoiadores do presidente Lula na Avenida Paulista no domingo. Eles serão 24 horas a partir da intimação para remover os posts. Belize atendeu a representação de propaganda irregular feita pelo PT, em que acusa o candidato adversário e seus apoiadores de postarem desinformação nas redes sociais, associando os participantes da manifestação ao consumo de drogas, depredação do patrimônio público e apoio a movimentos terroristas, utilizando imagens que não são do ato. Em sua decisão, o ministro Marco Aurélio Belize diz que a apresentação falsa dos fatos, misturando situações reais com eventos não ocorridos, é extremamente nociva. Diz ainda, a gravidade é acentuada em tese quando a imagem é combinada com afirmações generalizantes sobre consumo de drogas e com apelo eleitoral explícito. No entanto, o ministro indeferiu o pedido de indisponibilização integral do perfil @sociedadeemfatos e o de proibição genérica de divulgação futura de conteúdo substancialmente semelhante ou equivalente. Devem remover o vídeo falso, além do candidato Flávio Bolsonaro, o irmão dele, Carlos Bolsonaro, o influenciador Pablo Marçal, do PRTB, o deputado federal eleito Rony Gabriel, do Podemos, o deputado Nicolas Ferreira e o vereador Lucas Pavanato, ambos do PL. Da Rádio Nacional em Brasília, Ana Lúcia Caldas.
7: 1h28, quem está na linha aqui é Mário da Reciclagem do Bonito. Alô, Mário.
1: Meu amigo Eliseu, Fred Maia, boa tarde para vocês. Boa tarde para todos que estão sintonizados aí na Cultura M. Por aqui o sol está muito quente. Tudo na paz, mas a quentura que tá brava, viu? Manda um abraço pra nossa amiga Lene, que não perde a cultura. Lene, um abraço pra você, amiga Luciana, também lá de Goiás. Irmã da Marildo Souza. Fala, marido, cadê você, rapaz? Você é um homem sumido, hein? E uma boa tarde pra todos esses ouvintes, viu? Que estão na sintonia da rádio aí, viu? Que Deus abençoe a todos, nossa amiga Santinha e demais.
7: Muito bem, 1h28, quase 1h28. As informações chegando, hoje é dia do bolão, né? Hoje é dia do bolão, daqui a pouquinho. 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
7: 13 horas 28 minutos, 1h28 da tarde. Muito obrigado pela audiência. Abraço ao nosso querido Sérgio Roberto, né? Ele diz que é em Baza de Wagner. Pedimos providências. Há 2 dias estamos sem água. Providências aí. Atenção, em Baza, 2 dias sem água. É, bairro Renovação. E um absurdo que diz aqui o Sérgio Roberto, da cidade de Wagner. Alô, Sérgio, um abraço, viu? É, rapaz, atenção, pessoa responsável pela Embasa da cidade de Wagner. Isso aí que você ouviu, hein? 2 dias sem água no bairro Renovação.

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3: 1:36.
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3: 1:38.
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1: 1,48.
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2: 1,52.
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2: 75992074717. 1:53.

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1: Boa, gente.

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2: 12h21.
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2: 12h24.
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12: Legal, gente. 2h26, oferecimento Café Utinga, Supermercado Martins, casasfreire.com. 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

0: Aí você curtiu o Adelino Nascimento. Ó, gente, ainda na edição Tarde Total de hoje, a nossa homenagem ao cantor Netinho, que nos deixou hoje. 28 para 3.
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2: 2h32.
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3: 12:35.

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3: 20 minutos para as 3 da tarde, 20 para as 3. 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Pacote perdoa dívidas dos MEIs com o governo. OMS aposta em tecnologia para detectar pandemias em até 24 horas. Primeira notícia.
4: A Organização Mundial da Saúde anunciou uma nova estratégia para o Centro de Inteligência sobre Pandemias e Epidemias. A ideia é que até 2030, todos os países do mundo consigam detectar e avaliar ameaças de saúde em até 24 horas após o surgimento. Segundo a OMS, se o objetivo for cumprido, o mundo estará bem mais preparado para conter surtos antes que eles escalem para epidemias maiores ou se espalhem. As estratégias visam equipar cada país com as capacidades necessárias para identificar e compreender rapidamente ameaças emergentes à saúde, envolvendo o uso de inteligência artificial, sequenciamento de genes e redes de especialistas, que podem ser mobilizados de forma rápida. O plano também aposta na iniciativa de vigilância colaborativa, que está sendo implementada em mais de 83 países, e em um novo programa, que desenvolverá sistemas digitais seguros para compartilhamento de dados entre países e parceiros. O Centro de Inteligência sobre Pandemias e Epidemias da OMS foi criado em 2021 com apoio do governo da Alemanha em resposta às lacunas críticas expostas pela pandemia de Covid-19. A atuação do centro foca em detectar novas ameaças epidêmicas, sequenciar e identificar patógenos, além de apoiar ações rápidas para proteger comunidades ao redor do mundo. Da Rádio Nacional no Rio de Janeiro, Priscila Terezo.
5: Um pacote de medidas econômicas voltadas para os microempreendedores individuais, lançado nesta terça-feira, prevê o perdão de todas as dívidas que os MEIs têm com o governo federal. Elas somam mais de 12 bilhões de reais. A cerimônia de lançamento do pacote foi no Palácio do Planalto, em Brasília. Presente no evento, o presidente Lula afirmou que a intenção é tirar do sufoco quem decidiu fazer investimentos e empreender.
6: Ninguém tem que fazer nenhum esforço, ninguém tem que ir atrás de nada. É o governo que vai tomar atitude de deixar vocês livres. A gente quer zerar a dívida para vocês começarem uma vida nova, na verdade. É quase que um recomeço para que a gente dê a vocês que acreditaram nesse país e resolveram fazer investimento. Esse depósito de confiança no governo, nós estamos retribuindo a vocês. Nós vamos ajudar vocês a saírem do sufoco. Vamos dar oxigênio para vocês não morrerem asfixiados.
5: O ministro do Empreendedorismo, Paulo Pereira, também participou do anúncio. Segundo ele, a proposta pode beneficiar mais de 3 milhões de MEIs.
7: Nossos estudos mostraram que, especialmente depois da pandemia, o nível de endividamento dos microempreendedores individuais aumentou muito. Nós tentamos trabalhar muito para reduzir esse endividamento ao longo dos últimos anos. Fizemos muitos desenrolas, mas chegamos à conclusão que ou o Estado brasileiro perdoa a dívida dos MEIs ou a gente não vai conseguir vencer esse mal terrível. Um projeto de lei será enviado ao Congresso Nacional requerendo o perdão, a remissão de todas as dívidas que os MEIs acumularam com o Estado brasileiro ao longo dos últimos anos.
5: MEI é a modalidade empresarial mais simples que formaliza trabalhadores autônomos e pequenos negócios no Brasil por meio de um CNPJ. Para as dívidas dos MEIs com bancos, que somam 6 bilhões de reais, o pacote prevê um edital para a compra dessas carteiras pelo governo federal. É o que explicou o ministro da Fazenda, Dario Durigan.
8: É o governo indo aos bancos dizendo o seguinte: bancos, vocês já fizeram um esforço, botaram na esteira de cobrança desses MEIs. Agora é o governo que vai comprar a dívida que os MEIs têm com você. Para o governo comprar essa dívida, eu quero um desconto. No mínimo 90% de desconto para eu comprar essa dívida. O banco, a instituição de pagamento, que der mais desconto, nós vamos comprar primeiro.
5: Também foi anunciada a estruturação do Pix MEI para transferir até R$5.000 direto na mão de cada microempreendedor individual. Segundo o governo, a ideia é melhorar a estrutura dos pequenos negócios.
8: E aqui nós estamos projetando um outro cenário, que não é de crédito, é de um recurso para o MEI se estruturar, com assistência, olhando para parceiros como o Sebrae poderem ajudar, sem que o MEI tenha que repagar por esse recurso. Então, uma espécie de recurso que é injetado para estruturação de um projeto do MEI.
5: Atualmente, para ser MEI, o teto de faturamento anual é de R$81.000. No Congresso já tramita um PL que aumenta esse teto no ano que vem para R$110.000 e depois para R$140.000. O governo reforçou durante a cerimônia o pedido para que os parlamentares aprovem a medida, já que o teto não é atualizado há 8 anos. Caso seja aprovada, os microempreendedores poderão ampliar as vendas, aumentar o faturamento, sem deixar de ser MEI. E a outra medida do pacote é um decreto presidencial que tira a obrigação de o MEI emitir nota fiscal para vendas de produtos e prestação de serviços a pessoas físicas. Para os chamados nano-MEI, que têm faturamento de até metade do teto, o decreto ainda tira a obrigatoriedade de emissão do CNPJ. Segundo o Ministério da Fazenda, o Brasil tem mais de 17 milhões de microempreendedores individuais cadastrados. 44% são mulheres. Da Rádio Nacional em Brasília, Sayonara Moreno.
9: São Bahia, acaba de chegar a informação, morreu na manhã desta terça-feira o cantor baiano Netinho, dono de um dos maiores sucessos da história do axé. Ele estava internado no Hospital Aliança Star aqui em Salvador. Netinho, de 60 anos, vinha enfrentando uma batalha difícil contra o câncer. No ano passado, ele foi diagnosticado com um tipo de câncer que afeta o sistema linfático. Depois de passar por tratamento, o cantor chegou a anunciar que estava curado. Entretanto, em maio deste ano, revelou que a doença havia voltado. Desde então, ele retomou o tratamento, com sessões de quimioterapia. No mês passado, precisou ser internado novamente em Salvador e decidiu se afastar temporariamente das redes sociais para se dedicar à recuperação. E quando falamos de Netinho, estamos falando de um artista que marcou gerações. Nos anos 90, ele conquistou o Brasil com músicas como Mila, Beijo na Boca e Pra Te Ter Aqui. Canções que atravessaram décadas, embalaram carnavais e ajudaram a levar a força do axé baiano para todo o país. Por trás do artista que arrastou multidões, havia um homem enfrentando uma das batalhas mais difíceis de sua vida. Que Deus conforte a família, os amigos e os fãs do cantor Netinho.
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3: Muito bem, gente, 13 minutos para as 3 da tarde, nossa homenagem aos fãs do cantor Netinho, aos familiares, nos deixou hoje. E a música Mila, na voz dele, Netinho.

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Aí a nossa homenagem ao cantor Netinho, que nos deixou hoje, hein? É, artista fez sucesso no auge do Axé Music nos anos de 1990 a 2000. Se liga, hein? Você tem uma ideia, um imóvel de luxo em Guarajuba do cantor tinha 8 suítes, boate e até uma piscina temática. Com a morte do cantor Netinho, hoje 60 anos, uma pergunta voltou a despertar interesse: qual era a fortuna do cantor, dono de hits como Mila, Beijo na Boca, Fim de Semana? Ernesto de Souza Andrade Júnior viveu o auge da popularidade nas décadas de 90 e 2000. Nesse período, shows, apresentações no carnaval, contratos, vendas de discos estiveram entre as fontes de receita do cantor da Axé Music, que nos deixou hoje.

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9: Três horas, 8 minutos, Chapada Notícias. Vamos falar com o Guiguinho, trazendo as informações, o balanço de Utinga do esporte no final de semana.
10: Boa tarde, Eliseu. Boa tarde a todos os ouvintes da Rádio Cultura. Passando aqui para agradecer, né? Primeiramente agradecer a Deus. Sem Deus, nós não somos nada. Não estava vivo hoje, estar aqui falando com vocês, né? Falar, né, Eliseu, da grande final que aconteceu, né? Dia 11, domingão, que aconteceu dia 2 de agosto e finalizamos domingo, dia 11 de outubro. Agradecer a Deus, né, principalmente. Agradecer as 12 equipes participantes da grande, do grande campeonato, né? Que chegou à final, duas grandes equipes. Chegou na final o São José e o Centro, onde o São José se sagrou bicampeão do campeonato de bairro rural. Agradecer a todos vocês que prestigiaram, que foram no Campo do Liberdade, lotaram o Campo do Liberdade, lotaram o Campo do Carecão. Foi bonito, Eliseu, de ver esses jogos. Tudo casa cheia, Eliseu. A distância, os povos não estavam nem aí, Eliseu. As pessoas da zona rural vindo prestigiar. Domingo mesmo, Eliseu, deu mais de 800 pessoas naquele campo, Eliseu. Coisa linda, linda, linda de se ver. O campo todo bonito de pessoas e um ótimo jogo. O São José, né, mais uma vez, venceu, Eliseu, pelo placar de 4-0. Parabéns à equipe de São José, bicampeão. Parabéns aí ao artilheiro do campeonato. Foi 2, viu? Com 4 gols. Farofa de novo, segundo ano consecutivo sendo um artilheiro. Agora junto com o Jefinho. Jefinho do Riachão. Jefinho de Tânia, né? Conhecido como Jefinho de Tânia da Vila aí. Foi um dos artilheiros junto com o Farofa. A Benguinho, o melhor goleiro do campeonato. E ao destaque do campeonato, Bahia, lateral aí. Bahia, um garoto novo. Vem com um futuro brilhante para a nossa cidade aí, viu? E também não poderia deixar de agradecer ao apoio da prefeitura, né? Em nome do prefeito Átila, do vice Talmo, e nós da LDU, sempre à frente do esporte. Também agradecer a todos os secretários, diretores que ajudaram, viu, Eliseu? Agradecer o apoio da Polícia Militar, Polícia Civil, Guarda Municipal e a saúde, sempre com a Ambulância Técnica de Saúde. Fica aqui minha gratidão a todos vocês, que Deus possa estar abençoando a vida de vocês, hoje e sempre, viu? Fiquem todos com Deus.
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0: Eu tenho a honra de cantar com ele. Meu ídolo.
1: Augusta Serrote Divulgações. O Mural de Serrolândia.
0: Não.

0: Legal, 3h15, Dona Domingas, ouvindo a gente lá no bairro Egito de Wagner, boa tarde.
1: Bom dia, Eliseu, está falando aqui, Dona Domingas, bairro Egito, Wagner, Bahia. É, o clima aqui tá, é sol, né? O sol chega a estar azul, o céu tá quente, Eliseu, tá quente, Fred Maia, quente, quente mesmo. Mas...
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0: Muito bem, olha a hora, 3h21, casasfreire.com, aqui no centro da cidade, supermercado Martins, Manilho, Vida e Barato, Café Utinga, o mais rico em paladar. Foi a notícia de agora pela manhã, a questão da morte do cantor Netinho, né? Morre o cantor de Axé Netinho aos 60 anos.
1: Os principais cantores do Axé, ele morreu aos 60 anos. Primeiras informações são as seguintes. A gente ainda está tentando a questão de saber quando vai poder ser feita a despedida do Netinho, um dos cantores conhecidíssimos de várias gerações, para quem acompanha Axé, o país inteiro conhece, foi um artista muito famoso. E aí a gente ainda está buscando as informações, vai atualizar para vocês, sobre velório e enterro. Mas o que a gente sabe, né? Que ele foi diagnosticado com esse câncer no sistema linfático no dia 22 de março de 2021. E vinha desde então lutando contra esse câncer. Ele chegou a ser internado, ele mostrava inclusive na internet as etapas do tratamento que ele enfrentou e infelizmente ele morreu. Hoje já temos essa confirmação para trazer para vocês. É uma morte que vai ecoar bastante, tanto no Axé, em toda a Bahia, no Brasil inteiro, mas também pelo que ele significou. O Netinho tinha 60 anos somente, mas ele cantava desde muito novo, desde muito cedo, como a gente vê aqui as imagens. Então ele atravessou gerações com muitas músicas conhecidíssimas, inclusive a gente tem Beijo na Boca, Fim de Semana, Mila, né, que é uma música conhecidíssima do Netinho, quem nunca ouviu essa música, né, que a gente tem aqui então essa notícia triste para os fãs, para a família, para os amigos, para os parentes. A gente deixa aqui nosso abraço.

0: Tô Netinho, que nos deixou hoje. Daqui a pouquinho, aniversariantes, como é a vida, né? Estamos perdendo o Netinho hoje. Do outro lado, comemorando o aniversário de Canidé, hoje é aniversário do cantor Canidé, e o aniversário também do cantor Raimundo Fagner. Daqui a pouco, músicas do Canidé e também do Fagner para você aqui no Tarde Total. Segura aí.
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1: 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Legal, para você que está completando idade nova hoje, 13 de outubro de 2026, parabéns, saúde, felicidades. Essa data se repita por muitos e muitos anos. Olha o Canindé aí, completando idade nova. Meu amigo Canindé, aquele abraço, hein? Feliz aniversário pra você, Canindé. Quem tá completando idade nova também hoje é Raimundo Fagner. Daqui a pouquinho a nossa homenagem.
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A você que está completando idade nova hoje como Canindé, é artista, cantor, intérprete e compositor Canindé. Dia 13 de outubro de 2026. Parabéns, ó.

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2: 52.
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3: 3h55.
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1: 4:17.
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1: 4:19.
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1: 4:21.

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6: 4h24. Joga a mãozinha no céu, Manaus.

0: que vai ter replay?
1: Eu acho que sim, viu, só.
2: Olha que eu volto, hein?
3: Seu desejo!
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5: 4:31.
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1: 4h33.
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2: 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Vem com a gente! 4h35.

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1: Cultura 4:37.

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1: 4h49.

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2: 4:51.

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0: 4h57.
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0: 5h32.
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1: 133.
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1: 536.
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